Vocês sabem quantos tempos esse show? Há muita mídia, mas eu fui bem.